0: Passou não? Com esse cima da bicha?
1: Tá bem, tá bem.
0: Ok, obrigado. Fica direito.